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0: No baixo, Champion. Na bateria, Renato Pelado. No violão, principal. Na minha esquerda, Marcão. E na minha direita, nosso amigo, produtor. E tudo mais. Tadeu Patola.
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0: Escolhe agora 9:34.
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1: Coroa, meu pai. Edson Gomes, se faça presente, meu velho. Dá essa canja aqui, dê essa moral. Essa galera regueira que está aqui. Reggae! Quem tá na vibe positiva, diga yeah! Yeah! Yeah! Edson Gomes, fazer essa canja agora aqui.
2: Yeah! Rastaman vai embrejão. A energia altamente positiva que emana do Deus Todo-Poderoso. Reggae Recôncavo. É um prazer estar aqui com vocês. E também é um prazer ver os meus filhos dando continuidade a essa mensagem altamente positiva, a esse trabalho. Tá bom, baby.

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4: Cento e quatro.

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2: Aê, vamos fazer barulho.

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1: Essa música chama-se Triste, mas eu não me queixo. Simbora!

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1: Vai, vai. 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
1: Preto velho, bendita seja a tua experiência, que vale mais que a ciência dos doutor com anelão. Deus abençoe tua mão, carraspenta e calejada, por o cabo da enxada, cuidando da plantação. O suor que tu derramou e que caiu no roçado, como um adubo sagrado, a plantação recolheu. O roçado agradeceu teu trabalho renitente, porque nenhuma semente que tu plantou se perdeu. Bendito seja João Preto, compadre Júlio e teimoso, e seu corme que orgulhoso, muitas vezes deixando a lida, me carregava nos braços para todo canto do mundo, com carinho e amor profundo, foram tudo em minha vida. Bendito seja o suor do teu corpo e seu incenso, que molde a farta de um lenço na tua pele entranhou. Bendito seja os peitos da tua velha mãe preta, que em cada uma das tetas muita criança mamou. 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Lembro Ricardina e Bela, Maria Fulô e Mãe Miana, pretinha como azeitona, cantando modo eu dormir. Preto velho, és um tesouro que eu tive a felicidade de conviver de verdade. Sou grato a Nosso Senhor. Você estuda, é professor, que o poeta popular vem no verso hoje abraçar com carinho e muito amor.
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1: Tenho certeza que eu vou começar essa, mas não vou cantar. Porque vocês... vocês não vão deixar, com certeza. Será que alguém conhece essa?

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2: E yeah, aí, compadre, agora o senhor tá bom, hein? Vai curtir a festa junina?
3: Rapaz, eu fui, mas eu tô bom demais. É, farmácia, um abraço aí, meu filho. Ó, parabéns pelo trabalho. Sarei tão novinho em folha.
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0: Valeu, gente. Obrigada.
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16: Estamos de volta contigo ao som do Barreirito 75. 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Obrigado pela sua sintonia. Hoje é terça-feira, 21 de julho de 2026. Bom dia.

tá, estamos de volta contigo, gente. Vem aí, olha só, o segundo torneio de pênaltis lá do Poeiras Bar, tá? Dia 8 de agosto. Organização, meu amigão Arroz, Leozão do São Pedro, Paulinho da Secretaria de Esportes lá de Umburatiba, Cinderlei e nosso amigo Zezinho do Poeiras Bar. Dia 8 de agosto, tá? 78 Sicoab informando a hora certa pra você. Amado Batista, chegando para alegrar ainda mais a nossa manhã.

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1: Olha, já tem as notícias direto da Assembleia Legislativa em Belo Horizonte, tá?

0: Voltamos aí pra você ao som de Robert Roger.
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0: Demais da conta, vamos nós aí, gente, pra previsão do tempo de hoje, né? Será que vai continuar essa chuvinha maravilhosa? Hoje tem sol com muitas nuvens, chove rápido durante o dia e a noite também. É terça-feira. Mínimo de 19, máximo de 26 graus. Pensando pra você.
2: Em você.
0: 7h36 agora, daqui a pouquinho viemos aqui, né, com as notícias direto de lá da Assembleia Legislativa em Belo Horizonte.
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0: Vitor e Léo.

0: Estamos aí de volta contigo. Ouça esse som aí, né? Quem não se identifica, né? Arrasta! É a Rasta Chinela. E os originais do Rasta que vão estar aqui em Carlos Chagas com o Kleber Camargo, hein? São os originais do Rasta Chinela. Aqui agora, meu querido, no Poeiras, no nosso, no meu, no seu, no nosso Poeiras Bar. E tem o segundo torneio de pênaltis também no Poeiras Bar, cheio de novidades. Mas pra falar disso, ele tá aqui.
1: Bom dia, meu amigo Zé. Bom dia, Beto. Bom dia, Carlos Chagas. Bom dia, meu povo.
0: Como é que você tá, meu amigo Zé? Tá tudo tranquilo com essa chuvinha maravilhosa? Ixi,
1: Maria, né? Tá uma delícia. Tudo bem, graças a Deus. Só paz e alegria, né?
0: Mais novidade pra nós, é?
1: Mais novidade pra nós, né?
0: Tá chegando os originais do Rasta, né?
1: Tá chegando aí, né? Trazendo pra galera aí, né? Foi pedido, né? Foi pedido e... Até algumas pessoas não estavam acreditando, né? Que eles estavam vindo aí, mas nós estamos fazendo um trabalho para o povo ver que eles vão vir mesmo. E a galera já vai gravar um vídeo lá falando da data que vai estar aqui, né? Da data e vamos bora jogar para cima aí na divulgação para mostrar para o pessoal que nós estamos trazendo uma banda... sucesso nacional de renomes, né? Pra galera curtir mesmo, né? Curtir, se divertir a beça, que nós vamos fazer um festão, né? Sem deixar de descrever que nós vamos estar com os meninos lá também, né? Que nós não podemos esquecer de nosso povo, nossas origens. É a galera, né? O Lucas Paiva, né? Que vai estar lá junto com nós. E o VF, né? O Wanderson, né? Lucas Paiva lá com seu nome artístico lá, né? E vamos jogar pra cima. Vamos fazer evento pro povo que nós temos que trabalhar, mas temos que divertir também.
0: Bom, você tava vendo o ensaio do VF, né? Eu tô tendo a sorte, ele tá...
1: O Wanderson, né? Lucas Paiva lá com seu nome artístico lá, né? E... Vamos jogar pra cima, vamos fazer evento pro povo que nós temos que trabalhar, mas temos

0: e o Poeiras Bar com você, sempre dando oportunidade, né? Como foi dada para mim, foi dada para outros artistas também, né? Para estar lá mostrando o trabalho deles. O Lucas, né? Com o Luquinhas, Lucas Paiva, que já vem, né, fazendo shows lá no Poeira, e shows fora da cidade também, já teve Serra dos Aimorés, já teve em outras cidades circunvizinhas aqui, mostrando também que eu assisti o show dele, hein, moço? Gostei demais, rapaz. E ele tem uma presença maravilhosa, além de ser um ser humano, né, espetacular, ele tem uma presença de palco maravilhosa, o forró dele é contagiante, e a pedida, né, além do Rasta Chinela, vai ser o VF, né, cara, que vai estar na estreia aí, tá com, com um repertório muito bom, um tecladista pesado. Que é o pivete dos teclados, né, vai estar lá com o VF nessa aí, né, e junto com a gente mais uma, né, gente. Então, Zé, já tá confirmado, né? Tá mais que confirmado. E vamos falar também do torneio, né? Vai ter o segundo torneio de pênaltis.
1: É, o segundo torneio de pênalti, viu, galera? Vambora participar, né?
0: Ô, gente, pra quem nunca viu, pra quem nunca presenciou um torneio de pênaltis, pra quem nunca participou, né, do torneio de pênaltis, é maravilhoso demais, cara. É uma competição sadia, uma coisa pra você levar a sua família para assistir. Além disso, lá de levar a sua família, você já leva da sua casa o seu atleta.
1: O seu atleta.
0: Você fala assim, né, Zé? Não, o meu, eu bato. Papai bate um pênalti que é legal, então vamos lá para escrever, papai. Meu irmão, eu, né? Então vai lá, faça a sua inscrição, que é valendo o prêmio, né, Zé?
1: Vai ter grande premiação lá.
0: Isso.
1: Né? Já nós vamos estar soltando as premiações, né? Além de troféus. E vai ser muito bacana, né?
0: É o que o Zé tá falando, além do troféu, é din-din mesmo, gente. É dinheiro, é premiação em dinheiro. Eu fui lá lá nas capoeiras, no torneio que teve lá com o Copa da Rosa, e foi dinheiro pro primeiro, segundo, terceiro, quarto lugar, adulto, dinheiro pro primeiro, segundo, terceiro, quarto lugar, juvenil, né?
1: Isso.
0: E isso também, e pras mulheres, e a categoria feminina, primeiro, segundo, terceiro e quarto lugar, grana, ó, din-din, teve bufunfa. Lá também teve lá, moço, o bingo de uma bezerra.
1: Bingo, né, de uma bezerra.
0: Foi legal, o bingo de uma bezerra que teve lá nas capoeiras. Maravilha, maravilha. Amei participar, amei, uma comunidade maravilhosa. O pessoal recebe a gente lá de uma maneira... Eu nunca havia visto nem falar, né? Eu ouvi falar quando teve aqui, você fez o primeiro. Eu falei, vai, torneio de pênalti, como é que será? Isso foi, você veio cá e falou, não foi?
1: Foi.
0: Mas acabei não indo ver. Aí, por intermédio seu, né, o pessoal de lá das capoeiras, o compadre, veio me convidar, convidou a mim por intermédio da sua pessoa, para eu que fosse lá, fui, e iria mil vezes, e fala a verdade pra você, é um evento, gente, pra família se divertir. Porque enquanto, né, o pessoal tá batendo os pênaltis, você tá ali tomando um refrigerante, tomando uma cerveja, conversando, né, Zé? E tirando uma prosa com os amigos, curtindo um bom som. E vem a competição, com uma competição rápida, uma competição sadia, né? E, cara, eu gostei muito. Então tá aí, é o segundo, já aqui no Poeira, você faça a sua inscrição. Pode procurar você, Zé? Procurar pra fazer a inscrição também. Sim. Ô, meu. Gente, 991-13-4400, meu telefone, pode me procurar que eu passo o contato do Zé para você poder fazer a sua inscrição. Vai ter as categorias, Zé?
1: Vai ter as categorias, né? Que é o
0: compadre da Rosa passou mandou, aqui,
1: né? Que ele é o das crianças, né?
0: Isso.
1: Criança, né? As mulheres e adultos.
0: Isso. Né? E vai, gente.
1: Feminino, masculino.
0: Isso.
1: E das crianças.
0: É. E vai começar às 2 horas em ponto.
1: Nós vamos estar trabalhando com as luzes lá, né? Colocando as duas luminárias lá, porque pelo evento ser no sábado, tem muita gente que tá liberado só depois de um certo horário, todo mundo vai participar e fica um evento mais, né, aconchegante pra galera, vai chegando mais gente, o pessoal vai tendo mais tempo pra participar. E para estar prestigiando também, né? Que tem a torcida, tem a torcida.
0: Tem a torcida, é importante, rapaz. A torcida lá, foi fundamental lá. O pessoal lá, os últimos participantes, os finalistas lá. E tem aquela polêmica que rola também. Eles trazem, eles colocam o pessoal filmando para fazer o VAR, né? O tira-teima. E foi maravilhoso, maravilhoso, maravilhoso. Aos organizadores, né? Que são os mesmos que estão vindo para cá, né, Zé? Os organizadores estão de parabéns, o Poeiras trazendo essa novidade, dentre outras também.

0: que tem vão mais. Vir por aí, né, Zé?
1: Tem mais,
0: muito mais novidades.
1: Eu até, sem cortar a sua conversa, já com você, uh-huh. A gente tem uma oportunidade aqui hoje. Eu quero falar sobre mais uma novidade.
0: Então
1: aqui,
0: bora, ué, vambora.
1: Né, entendeu? O que eu quero é deixar bem esclarecido pro povo, né? Pro pessoal, né? Só ficar ciente, né? Eu tô tendo várias cobranças, né? Poeiras andou uns dias fechados, a gente deu umas viajadas. E aí teve essas festividades também, né? A gente também fomos em algumas festas, teve cavalgada que foi, né, pesada, né? Parei uns dias, mas já nós já estamos aí, né? Vai passar as festas, as FEAC, né? Estão passando os eventos festivos da cidade, né? E aí é a hora de nós botar o Poeiras, né, para funcionar de novo como sempre. Nós estamos com a pessoa já selecionada para ficar dentro do Poeiras lá, só colocando música para vocês. Nós vamos estar fazendo a todo sábado, depois de um certo horário, o Forrozão do Poeirão. Esse Forrozão do Poeirão vai funcionar assim, vai ser uma festa aberta para o povo. Deu presentinho para todo mundo. Nós vamos estar sempre com nossos artistas locais aqui da cidade, que nós temos uma galera aí, né? Conversei com o Kleber Ferreira, o Máscara. Nós vamos lançar ele de novo aí, tá com... Entendeu? E nós já vamos colocar ele lá de novo. E sempre tá junto todo mundo. Porque se a união é tudo, entendeu? Pá? E nos dias que nós não tiverem cantor, nós vamos estar colocando uma planilha de forró pra galera, entendeu? Tem o som automotivo? Temos. Tem a galera que gosta de som automotivo, mas eu já estou descrevendo com a galera do som automotivo uma área reservada para eles. Os grupos vão se dividirem. Quem querer dançar o forró dentro do Poeira vai dançar. E quem querer ficar em volta do som, descendo até o chão, vai lá também. Descendo
0: lá, né, Zé?
1: São então, vários públicos.
0: Diversão não vai faltar, né?
1: Não, vai não.
0: Ah, então a atração não vai faltar, isso é no Poeira. Gente, reforçando mais uma vez, lembrando, vem aí os originais do
1: originais Rasta. Os
0: originais do Rasta Chinela, com o Kleber Camargo e tudo isso que você vai curtir. Certo? São aí, gente. Ó, se prepara que o negócio vai tremer ali naquele Poeira. Também tem o segundo torneio, né, de pênaltis do Poeiras. Faça já a sua inscrição, leve o seu atleta. É valendo din-din, é valendo dinheiro para primeiro, segundo lugar, terceiro lugar, premiação, troféu, medalha, vai ter tudo. E tem essas novidades aí que é o Forrozão do Poeirão, agora todo sábado, né, Zé?
1: Todo sábado.
0: Liberado.
1: Liberado. Após passar essa FEAC.
0: Após as festividades de Galo Chagas, após o Carlos Chagas,
1: aí a gente FEAC. FEAC a gente vai estar lançando, né? Porque também o pessoal também não aguenta nesse tanto de evento.
0: Com
1: né?
0: certeza. Com
1: e
0: com
1: ali,
0: certeza.
1: Eventozinho para. Tá sempre o pessoal ali dentro do bar, né? Tá movimentando, dançando forrozinho.
0: Com certeza.
1: Fui cobrado, né?
0: Tá certo. É. Então tá aí. Gente, então as novidades são essas e o Zé vai voltar aqui com toda certeza. Por hoje eu já agradeço que ele já tá aqui, ó, no telefone, o empresário não para. É. Já tá atendendo e atenda aqui mesmo e já tá fechando negócio e já tá na correria que eu sei de Zé. Eu te agradeço mais uma vez por você vir cá, meu querido.
1: Tamo junto,
0: Beto. Muito obrigado, você sabe que a porta tá sempre aberta, você vai chegando e entrando, puxa a cadeira e senta que nós vamos bater um papo. Tá aí, gente, convite feito para vocês aí para as novidades e atrações do meu, do seu, do nosso Poeiras Bar, nosso amigo Zé por aqui mais uma vez, dando ar da graça, vindo aqui nos prestigiar com a presença dele e mandando um abraço para toda a sua equipe, que eu sei que tá lá ligado.
1: Com certeza,
0: Zé, manda aí, fala o nome, né, de todo mundo.
1: Tá lá, entendeu? Agora, lá no momento, lá só tá a Dalgisa, minha mãe, tá lá no comando, lá preparando a comidinha e Camila... Lá, todo vapor. Um abraço pra elas. Minha esposa tá viajando no momento. Tá de férias.
0: Tá de férias,
1: tá
0: né,
1: de
0: Zé?
1: Férias.
0: A gente não pode esquecer, né, que o Poeiras Bar também é restaurante.
1: É também restaurante.
0: E tem, né, com aquele PF maravilhoso que a pessoa pode ir lá comer, né? Pode pedir uma almitada também.
1: Pode pedir que a gente entrega certo? Também.
0: Entrega na hora. Comidinha caseira, gente. Caseira, feita pela mamãe. Entendeu como é que é? O trem é bom demais. Então tá aí, gente. Zé, mais uma vez, obrigado, meu querido.
1: Com certeza. Eu agradeço, Beto, pela oportunidade, entendeu? E por todos os ouvintes estarem nos escutando, né? E é isso aí, tamo junto.
0: Valeu, gente! Daqui a pouquinho eu volto. Vamos ir Rasta Chinela aqui pra você e pra mim também.

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0: Então, tô chegando, agora são 9 horas e 12, já vamos chegando com laranjinha. Solta o som, bebê!
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0: Então, tô chegando, agora são 9 horas e 12, já vamos chegando com laranjinha. Solta o som, bebê!
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1: Então, são 9:13. Laranjinha não pode hoje não. Daqui a pouquinho tem momento de reflexão. Aí não pode!
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1: Então, bom dia pra você que tá ligadão com a gente nessa manhã gostosa de terça-feira, dia 21 de julho de 2026. 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Alusão a toda moçada aí, ótimo dia. Obrigadão pela sintonia, tá? Daqui a pouquinho tem um momento de reflexão com Jesus. Hoje, acredito eu que será com Cláudio Porto, né? Então, às 10 horas, você que sempre acompanha, fique ligado, tá bom? Fernandinho, Como Eu Te Amo. É a primeira de hoje. É sucesso aqui na Pérola. Bom dia pra você. Bom dia.

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2: Então, de volta com você, ótimo dia. Nós estamos aqui ao vivo com o André Luiz de qualquer ponto da cidade ouvindo a gente. Alô, André, bom dia.
3: Alô, Netão, muito bom dia pra você, muito bom dia pros ouvintes da nossa Pérola FM, nosso bom dia, cidade na Passo Tranquilo.
2: Graças a Deus, e você?
3: Graças a Deus, o cara, uma chuvinha maravilhosa, virar de casa, deu uma olhadinha. Ontem eu fui embora da rádio à noite, também deu uma olhadinha, mas tranquilo, né? Então eu fico feliz, porque a gente sabe que Deus é o Senhor do Tempo, né? Muitos dizem que no inverno, na cidade não chove, tem chovido, né, Neto?
2: Graças a Deus, Aloísio.
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3: 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Valeu, Netão, um ótimo dia pra você.
2: 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Chega no Ana Carcela e o Guilherme. É sucesso aqui na Pérola. Bom dia pra você.
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2: Hora certa. Na Pérola 935.

Então, Bom Dia Cidade com você, a gente relembrando aí com a Adriana e a rapaziada. 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Vamos aproveitar também. E essa chuvinha gostosa, hein? Como o André falou, chuvinha maravilhosa que tá nessa época do ano, né? Em Carlos Chagas tinha a época a gente falava Librina. Tá lebrinando. Então, essa garoa que tá caindo aí em Carlos Chagas hoje, né? Não é tão comum assim. Essa época realmente é muito seco, mas graças a Deus aí a chuvinha veio, tá dando aquela molhada aí, né? Dá aquele alento aí pro homem do campo que precisa produzir. Às vezes a seca atrapalha demais, sem falar no custo, né? O custo da produção, que já é caro, e quando vem a seca é pior ainda, tá bom? Bom, hoje, previsão do tempo para hoje será bem parecido com ontem, sol com algumas nuvens, chove rápido durante o dia e a noite, tá? Temperatura mínima de 19, máxima de 26. Sensação térmica mínima de 19, máxima de 22. Então cai aí essa chuvinha, 3 milímetros é a previsão, né? Mas realmente às vezes oscila, né? Então vamos esperar aí para ver com relação aí a essa chuvada, se vai aumentar, se vai parar. Mas realmente é um climinha gostoso aí, tá? Pessoal que mora na zona rural, ao mesmo tempo que fica feliz, e a gente às vezes cai uma laminha aqui na cidade, a gente, ai, choveu. Pois é, na fazenda o bicho pega, né? Pra sair às vezes é difícil, carratola, mas o importante é chover, o importante é fartura, né? E a chuva e a água traz isso, tá bom? Olha, alusão especial a toda a galera lá do Córrego Seco. Estão ligados com a gente. Ótimo dia a vocês, obrigado pela audiência e também pela sintonia. Estão com aí na Pérola Online. Ô, gente, quando a Pérola Online falhar, manda mensagem, Neto, falhou aqui. A gente vai dar um jeito de ajeitar pra você, tá? E agora, RPC, né? A ER Telecom bombando, né? Não falha de jeito nenhum.

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1: Então, para você, bom dia. Agora são 10 horas em ponto. Vamos a mais uma edição do Momento de Reflexão com Jesus. Bom dia a você que está no carro, você que está em casa, você que está no trabalho, você que está aí passando pela MGC 418, você está na Pérola FM 104,9. E agora vamos a mais uma edição do Momento de Reflexão com Jesus. Estamos aqui hoje com o Cláudio Porto. Cláudio, bom dia.
2: Bom dia, Neto. Bom dia, amigos ouvintes da Pérola FM, que nos honram com a sua audiência.
1: Então, convido você a vir com a gente, né? Você, onde você estiver, chegue mais perto do rádio. Você que está aí no celular também, na Pérola Online. A gente sabe que o pessoal das fazendas aí hoje tem internet e acompanham cada vez mais através do nosso aplicativo. Aquele bom dia especial para você.
2: E você citou algo muito interessante, Neto, que ao iniciarmos aqui a nossa singela participação, é de realmente agradecer ao homem do campo por tudo que ele faz por nós. Nós vivemos numa região onde é sabido por todos que a riqueza nossa, ela é essencialmente do campo, porque é do gado de corte, é do leite que vem os recursos para sustentar a nossa cidade. E em mais esse dia, meus amigos, em que Deus nos permite de estar aqui de pé, nós nos dirigimos a Ele em primeiro lugar, agradecendo pela misericórdia de estarmos vivos. E rogamos a Ele que nos abençoe, nos inspire, para que nós sejamos um pouquinho melhor hoje do que fomos ontem. Que Ele visite cada lar, cada local de trabalho, cada coração que neste momento está vivendo momentos aflitivos. Mas saibamos todos, Deus é Pai. Dirija-se a Ele em oração e rogue a Ele para que você tenha a inteligência, você tenha a paciência necessária para atravessar a tempestade, o deserto pelo qual você está vivendo neste momento. Lembre-se que tudo passa. Então, que Deus esteja nos abençoando nesse momento e que todos nós abramos o nosso coração e a nossa mente para receber as bênçãos que caem do céu neste momento, através dessa chuva abençoada que Ele tem nos presenteado nos últimos dias. Que bênção, meus irmãos, porque a chuva, ela é prenúncio do pão em toda a sua grandeza. Então, que nós estejamos atentos à mensagem da manhã de hoje e que essa mensagem possa tocar o nosso coração e, mais uma vez, levar a todos nós a refletir sobre o nosso momento, sobre nós estarmos aqui, encarnados nesta abençoada terra, nesse torrão que Deus nos concedeu como morada provisória. E para a mensagem de hoje, nós fomos buscar no livro Palavras de Vida Eterna, de autoria do nosso querido Emmanuel, Psicografia de Chico. E a mensagem é a de número 37, o capítulo 37. E Emmanuel foi se inspirar lá em Mateus 8:3. E Jesus, estendendo a mão, tocou-o, dizendo: quero ser limpo. Mateus 8:3. E Emmanuel, com a sua sensibilidade, intitula a sua interpretação como: reparemos nossas mãos. Vamos ao texto. Meditemos na grandeza e na sublimidade das mãos que se estendem para o bem. Mãos que aram a terra, preparando a colheita. Mãos que constroem lares e escolas, cidades e nações. Mãos que escrevem, amando em louvor do conhecimento. Mãos que curam na medicina, que plasmam a riqueza da ciência e da indústria, que asseguram o reconforto e o progresso. Todas elas se abrem generosas na direção do infinito, gerando aperfeiçoamento e tranquilidade, reconhecimento e alegria, conjugando-se abnegadas para a extensão das bênçãos de sabedoria e de amor na obra de Deus. Mas pensemos também nas mãos que se estendem para a sombra do mal. Mãos que recolhem o ouro devido ao trabalho em favor de todos, transformando-se em garras de usura. Mãos que acionam apetrechos de morte, convertendo-se em conchas de sangue e lágrimas. Mãos que se agitam na mímica estudada de quantos abusam da multidão para conduzi-las à indisciplina em proveito próprio. Mãos que ferem, que coagulam o fel da calúnia em forma de letras, que amaldiçoam, que envenenam e que cultuam a inércia. Todas elas se cerram sobre si mesmas em círculos de aflição e remorsos, pelos quais se aprisionam às trevas do sofrimento. Reparemos assim, a que forças da vida estendemos nossas mãos? Jesus, o Mestre Divino, passou no mundo estendendo-as no auxílio a todos, ensinando e ajudando, curando e afagando, aliviando corpos enfermos e levantando almas caídas. E para mostrar-nos o supremo valor das mãos consagradas ao bem constante, preferiu morrer na cruz, de mãos estendidas, como que descerrando o coração pleno de amor à humanidade inteira. Bom, meus amigos, após essa interpretação belíssima de Emmanuel, nós temos que ter muito cuidado em acrescentar algo, mas nós vamos buscar minimamente acrescentar alguma coisa a essa belíssima interpretação que Emmanuel faz desse versículo que está lá em Mateus 8:3. Primeiramente, nós temos que lembrar que nós estamos aqui num veículo carnal, bênção de Deus. E já nos primeiros momentos da manhã, nós temos que direcionar graças a Deus por este corpo que Ele nos concede. Porque nós, como nós vemos aqui, pela interpretação de Emmanuel, é através das mãos que vão se concretizar o que nós pensamos, o que nós desejamos. Emmanuel, muito sabiamente, descreve aqui: as mãos que são voltadas para o bem, o que elas são capazes de fazer? Quando nós começamos a nossa fala, nós nos dirigimos agradecendo aos nossos irmãos do campo, porque só Deus sabe o esforço que esses homens e mulheres empreendem todos os dias para que nós tenhamos o alimento à nossa mesa. Nós não mensuramos os desafios que os nossos irmãos que trabalham nas estradas empreendem para que este alimento que é produzido no campo chegue até nós. Porque é diante de horas a fio sentados ao volante de um caminhão que esses homens e mulheres se dedicam ao bem. E assim, meus irmãos, nós poderíamos enumerar aqui várias, se não todas as profissões que se dedicam ao bem, ao progresso. E cada uma tem a sua singularidade. Cada uma das profissões, cada um do ser humano que se dedica a algo, tem a sua importância nesse universo. E nós precisamos meditar sobre isso. Nós precisamos meditar sobre o outro lado, como Emmanuel nos convida, daqueles que se dedicam, infelizmente, a praticar o mal, a utilizar essa bênção que Deus lhe concede para vir aqui e realizar algo em seu proveito e em proveito do outro, e ele aproveita, ele utiliza deste benefício para coisas que ele irá se arrepender amargamente em algum momento da sua existência. Se não nesta, numa próxima. Não tenhamos dúvida disso. Não tenhamos dúvida. Porque a lei de Deus não é que ela pune. Ela vem para nos educar. Deus nos concede tudo o que precisamos. Se nós nos desviamos do seu projeto, é natural que nós tenhamos que retornar para a estrada iluminada. E para retornarmos para a estrada iluminada, nós vamos enfrentar desafios que nós não desejávamos. Jesus disse a Pedro: eu te levarei a caminhos que você não desejaria. Pedro, o apóstolo, Pedro, o discípulo. Então, todos nós que nos dedicamos a utilizar essa bênção, que é um empréstimo de Deus, que é a vida, que é a existência, que é o corpo físico, em prol de coisas que não são agradáveis a Deus, com certeza nós iremos colher frutos que também não serão agradáveis a nós. Porque Jesus mesmo nos disse: o reino dos céus está no seu interior. Então, se nós estamos buscando fazer o bem, se nós estamos em conexão com Deus, com Jesus, com a espiritualidade maior, com certeza nós estamos construindo o reino dos céus em nós mesmos. E o que é o reino dos céus, meus amigos? Se não a paz de espírito, a consciência tranquila de que nós estamos todos os dias acordando e buscando fazer o nosso melhor. Porque Jesus testemunhou isso. Ele veio exemplificar isso, de todos os dias propor a cada um de nós que nós façamos o melhor, porque é isso que é agradável a Deus. Agora, se nós nos dedicamos a realizar coisas que não são agradáveis a Deus, nós estamos construindo o que muitos chamam de inferno na Terra. Porque, raciocinemos, a pessoa que utiliza do poder que ela detém, seja ele em termos de poder econômico ou político, se ele detém algum poder e ele utiliza esse poder para benefício próprio, para se beneficiar e prejudicar o próximo, porventura, alguém em sã consciência, econômico ou político, se ele detém algum poder e ele utiliza esse poder para benefício próprio, para se beneficiar e prejudicar o próximo, porventura,

0: ligado com as nossas condutas equivocadas. Nós temos visto aí nas redes sociais pessoas que infelizmente não são, e aqui não vem nenhuma crítica, apenas a constatação de uma situação, não tem nenhuma formação moral e são o que chama-se hoje influencers, pessoas que direcionam o caminho de outros que têm menos ainda consciência da vida. É o que Jesus disse, cegos guiando cegos. A internet, meus amigos, ela está repleta de coisas boas, mas nós precisamos saber buscá-las. Agora há pouco, nós temos aí um caso muito interessante que é importante nós divulgarmos, um médico aqui no interior de Minas, onde ele se intitula como médico do interior. Nossa, mas dá prazer de ouvir, e ele mostrando como ele é tratado pelos pacientes dele. Ele recebe verdura, ele recebe frutas, queijo, café, uma série de coisas, ele é presenteado pelos seus pacientes, e aquilo é uma alegria imensa para ele, e ele chega em casa e mostra para os filhos, e ele honra demais esses presentes, porque ele sabe que é de coração que aquilo ali é dado. Então são exemplos que a gente tem que ver e admirar, e tirar uma lição daquilo ali. O que é alguém que vive para o bem e ver o bem nos outros? Porque ele não vê naquela singeleza de uma fruta uma coisa banal. Ele vê amor, ele vê gratidão ali. Enquanto nós temos tantos outros irmãos que se dedicam a mostrar ostentação. Não que nós não devamos desejar ter uma vida material melhor, mas não precisamos de ficar abraçados a excessos. Então, o inferno e o céu, eles existem em cada um de nós. Nós só precisamos saber qual que nós estamos cultivando. E nós vamos saber qual nós estamos cultivando através das ações que nós estamos empreendendo. Que nós meditemos sobre isso. O que nós estamos fazendo com a bênção que Deus nos concede? Porque aqui nós estamos vendo até mesmo os falsos profetas, porque muitos não sabem, acham que os falsos profetas estão nos templos muitas vezes. Mas não, eles estão em toda parte, principalmente na internet. Quando eles nos convidam a uma vida desregrada e uma vida que nos separa de Deus. E quando você vê esses falsos profetas, você percebe a gesticulação deles. Por quê? Vamos analisar. Quando você lê alguma passagem do Evangelho e você observa a fala de Jesus, será que nós conseguimos imaginar Jesus utilizando as mãos deles de forma descoordenada? De forma que chame a atenção? Não, porque Jesus é a serenidade em pessoa. Então nós precisamos ser cuidadosos em tudo, principalmente no nosso gestual, para que nós não provoquemos no outro sentimentos de aversão ou coisa parecida. Fica aqui essa reflexão.
1: Cláudio, é interessante, né, gente? E o tema que a gente vê, mãos que aram a terra, mãos que constroem, e a gente às vezes só dá muita atenção ao que as mãos podem fazer de ruim e quantas coisas boas podem fazer também, né? Talvez aí que nós possamos deixar de lado, né? E a gente sabe que nos meios de comunicação, nas redes sociais, o que as mãos fazem de ruim talvez apareça muito mais do que o que as mãos podem fazer para o bem. Então procure, e hoje, gente, o algoritmo, né? Quando você está ali na internet, quando você assiste um vídeo, ele vai pensar assim, olha, ah, é desse tipo de vídeo que ele gosta, e vai mandar coisas parecidas para você. Então, se você assiste coisas ruins, coisas

0: coisas tristes, vão chegar mais coisas ruins e coisas tristes para você poder assistir. Mas tenta pesquisar coisas boas, né? E a gente vê aí quantos vídeos, quantas coisas boas, quantos trabalhos maravilhosos que tem aí nas redes sociais, que sirva de exemplo, né? E que possa nos motivar sempre. E quando você falou cegos guiando cegos, é o que a gente mais vê na internet. Pessoas que se colocam como entendedores de tudo, que tem um conhecimento raso ou quase nenhum sobre determinado tema, e ele quer te passar conhecimento sobre aquilo, coisa que nem ele domina e que nem ele conhece. Então tome cuidado aí, não se informe só em rede social, não leve aquilo como uma verdade, pesquise mais, olhe o contraditório, né? Pessoas que pensam diferente de você, porque é aí que a gente passa a crescer. E você falou do homem do campo, né, gente? E a gente sabe que é um trabalho árduo, mas cada um tem um dom. E também cultivar a terra e estar ali produzindo alimentos também é um dom, né? A gente vê pessoas que têm um conhecimento prático maravilhoso sobre o campo e tem muito a ensinar também. Então, que a gente possa só parabenizar e agradecer essas pessoas pelo seu trabalho.
1: E Neto, só para complementar, eu queria só deixar registrado para aqueles, para os irmãos que estão nos sintonizados conosco neste momento, que se nós estamos debaixo de um teto, é porque alguém se dignou a fazer um trabalho árduo de retirar a areia no rio, de produzir uma massa de cimento, de pegar tijolos, lajotas e todo o trabalho duro e árduo que envolve a construção de uma casa, de um empreendimento comercial, que nós pensemos o quanto nós temos ou como nós temos visto e valorizado estes profissionais que lidam diretamente com situações mais difíceis, mais duras. Muitas vezes são menosprezados, porque o que é valorizado é o doutor, que infelizmente nós temos que saber que doutor é quem faz um doutorado, mas nós, principalmente se a pessoa tem algum poder aquisitivo, nós já denominamos como doutor, que é um equívoco da nossa cultura. Então, preste atenção num pedreiro, preste atenção no ajudante de pedreiro, preste atenção num bombeiro, num eletricista, o trabalho que esses homens se propõem a fazer. É tão árduo que hoje poucos se propõem a fazer.
0: É interessante você falando isso, porque todas as vezes que eu chego nos lugares, eu fico pensando quantas mãos passaram por aqui. E mesmo nos palacetes, né, um pedreiro passou por ali. E você imagina quantos anos de conhecimento ele precisa para poder fazer algo daquele tipo, né? Quantos anos de trabalho, de aprendizado, de prática que um pedreiro precisa para poder levantar, né? De construções mais simples a grandes construções. Então ali tem uma vida.
1: Exatamente. E para encerrar, Neto, eu gostaria mais uma vez de deixar aqui o nosso recado às nossas casas espíritas. Somos três aqui e a Allan Kardec fica localizada ali na rua, que é uma transversal, a rua 19, se não me falha a memória agora, a transversal ali da rua Aracaju, e o Allan Kardec tem reuniões públicas todas as quartas-feiras às 20 horas. O André Luiz fica ali na rua Tocantins e tem suas reuniões públicas todas as quartas-feiras também às 20 horas. E o Missionários da Luz fica ali naquela rua Dr. José Delvarte Pimenta Murta, atrás da farmacinha, e as nossas reuniões são todas terças-feiras, hoje, às 19h30. Tenho certeza que todos que se dignarem a nos prestigiar serão muito bem recebidos. E nós, ao encerrarmos a nossa participação, nós queremos deixar registrado que nós somos muito gratos a Deus por nos aceitar na sua seara e poder, de alguma forma, singela, transmitir essa mensagem do Evangelho que enriquece a todos nós. Que Deus abençoe a cada um, ilumine a cada um e que nós todos nos lembremos que Ele é Pai e Jesus é o nosso amigo dileto. Fiquem em paz, fiquem com Deus.
0: E para encerrar, vamos, convido vocês a rezar um Pai Nosso, rezar ou orar da forma que você preferir. Lembrando, gente, que o Pai Nosso é a oração mais conhecida do cristianismo, ensinada por Jesus aos seus discípulos em Mateus capítulo 6, versículo do 9 ao 13. Ela resume os ensinamentos cristãos, abrangendo louvor a Deus, pedidos de provisão material, perdão de pecados e proteção contra o mal. E começa assim: Pai nosso que estais nos céus, santificado seja o vosso nome, venha a nós o vosso reino, seja feita a vossa vontade, assim na terra como no céu. O pão nosso de cada dia nos dai hoje, perdoai-nos as nossas ofensas, assim como nós perdoamos a quem nos tem ofendido. E não nos deixeis cair em tentação, mas livrai-nos do mal. Amém. Que tenhamos uma ótima semana, que você possa ter um dia abençoado, com muita fé, com muita proteção, e que possamos ter sempre Jesus sempre no nosso caminho, para que possamos enfrentar as dificuldades do nosso dia a dia. Valeu, Cláudio.
1: Obrigado, Neto. Um bom dia para você e para todos.
0: Agora são 10 horas e 24 na Pérola Sicoobi, informando a hora certa. Eu vou deixar aqui uma música. Eu estava pensando nessa música cristã. Deixa eu só ver se eu tenho ela aqui. E já que você falou hoje de mãos, né? Eu pensei em colocar aquela música do Anderson Freire, chama-se Raridade, né? Então, para a gente poder encerrar nosso momento de reflexão com Jesus. E só lembrando a todos, gente, que esse momento sempre acontece nas terças-feiras, às 10 horas da manhã, no Bom Dia Cidade. Então fique ligado e sempre, se você quiser interagir, mandar mensagens, fique à vontade para mandar mensagem de texto, tá? Então, um ótimo dia para você. Eu continuo até às 13 horas e aqui a gente encerra mais um momento de reflexão com Jesus.
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9: Então, de volta, notícia da hora. Gente, olha, tem algumas ações criminosas que a gente fica indignado, né? Todas é para se indignar, mas algumas realmente passam do ponto, né? Muito, muito, muito. Porque veja bem: Operação Mira Roubos de Remédios para Câncer. Você imagina quantas pessoas não são afetadas quando uma quadrilha rouba remédio para câncer, né? E é uma doença que, se você demorar muito sem tratamento, ela só vai avançando e não tem como voltar atrás. A Polícia Civil do Rio de Janeiro iniciou nesta terça-feira a Operação Metástase contra um esquema interestadual de roubo de medicamentos oncológicos e imunossupressores. Até a última atualização dessa reportagem, 5 pessoas haviam sido presas. Segundo a Delegacia de Roubos e Furtos de Cargas da capital, a quadrilha tinha apoio do Terceiro Comando Puro, que é o TCP. Movimentou 33 milhões de reais em apenas um ano e utilizava empresas de fachada para recolocar o material roubado no mercado. Esses marginais roubam medicamentos que muitas vezes têm como destino o abastecimento da rede pública de saúde e roubam de forma extremamente violenta, com fuzis e também batedores, escreveu o delegado André Prates. As cargas subtraídas eram levadas para o complexo da Maré, na zona norte do Rio de Janeiro. A partir daí, o núcleo dos receptadores fazia o pagamento aos roubadores, armazenava, fracionava e distribuía para o país todo por empresas farmacêuticas de fachada. Olha para você ver como eram organizados, né? Para poder distribuir esses medicamentos, né? Houve impactos no complexo da Maré por causa da operação. Segundo a Secretaria Municipal de Saúde, 2 unidades de atenção primária suspenderam o funcionamento e avaliavam a possibilidade de abertura, tá? Bom, tomara que quem possa ter roubado, né, possa ser preso, porque é um crime muito, mas muito grave, porque mexe com a saúde do ser humano. Essa doença é terrível, né? O ser humano que passa por uma doença dessa é terrível. Abala toda a família, abala o psicológico de cada pessoa. E você vê que as pessoas atuam, não estão nem aí, né, de forma ilícita, roubando esses medicamentos que poderia salvar a vida de várias pessoas. Realmente é complicado, né? Agora são 10 horas e 48 na Pérola. Bom dia.
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11: Bom dia, cidade!
9: Então, bom dia, cidade. Bom dia a você que está ligadão com a gente, o rádio ligado e o volume lá no talo. Alusão a toda a galera aí do centro da cidade, ligados com a gente. Ótimo dia a vocês. Brigadão pela audiência, tá? E a gente aqui vai relembrando e ouvindo sucessos de ontem, sucessos novos. A gente vai tocando aqui pra galera. Aumente o som.

0: tá em sucesso com a banda Asa de Águia. E essa musiquinha é bacana, hein? Lembro do carnaval, lembro do Axé na Bahia. Alô, Zó, Lucas, lá na Construtora Fernandes. Valeu, meu garoto. Bom dia, bom dia.
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0: Ronaldo e Adriano e Teodoro e Sampaio, longe do meu bem. Não faz isso não, bebê. 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Agora são 11 horas e 25 na Pérola. 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E aqui o sucesso não para.
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0: Ó, o Raiz sai rodada na sequência. Aumente o som e venha pra cá.

0: Então, são 11 horas e 28 aqui na Pérola. 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
0: 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Vamos que vamos, moçada. Olha, alusão aqui a toda a galera. Daquela, sabe aquela vontade de ouvir um modão? 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
3: Um e trinta e oito, meu Deus do céu, corri no tempo que é agora, né, gente? Muito boa tarde pra você, são 1:08 agora, tá?
4: Cicobi, informa a hora certa.
3: Eu já querendo adiantar o horário pessoal aí, né, gente? Pode descansar mais um pouquinho, tá? 1:08. Gente, 1:09 agora. Hoje é dia 21 de julho de 2026. Hoje é terça-feira.
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3: Ontem... Ó, tá rolando aqui, gente.
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3: Panda, Ícaro, Gilmar, Humberto e Ronaldo.
5: Mas não.
3: Mas vamos começar o nosso programa aqui hoje já falando de notícias, né? Ontem, segunda-feira, nós tivemos aqui uma... Deu uma pausa aqui, um bug no nosso sistema. E aí tive que colocar para atualizar o horário aqui dos nossos blocos comerciais, dos nossos patrocinadores. Se não fossem por eles, não estaríamos aqui hoje trabalhando, né? E levando essa rádio aí, trazendo informação, músicas para você. E ontem era dia de falar de notícia, de resumo de novela, de fofoca. Vamos falar isso tudo hoje. E vamos começar com aquele giro nas notícias.
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3: Muito boa tarde mais uma vez para você. Tá na hora do nosso giro nas notícias, aqui na sua Rádio Pérola 104,9. Comigo, Eliane, na tarde. Sucesso, agora é o momento de ficar por dentro aí das notícias que movimentam o Brasil e o mundo. Nesta terça-feira, dia 21 de julho, hoje o cenário global está fervendo. Temos novidades aí na política nacional, futebol internacional e alertas importantes no nosso país. Então vem comigo que eu te dou o resumo de tudo. E a gente começa olhando lá para fora, porque o clima no cenário internacional está bastante tenso. A guerra no Oriente Médio ganhou um novo capítulo com trocas de ataques de retaliação entre o Irã e os Estados Unidos. Para completar, grupos aliados do Teerã estão bloqueando rotas marítimas estratégicas de petróleo, o que faz acender o sinal de alerta na economia mundial. No leste europeu, a situação também esquentou. A Ucrânia fez um ataque massivo de drones contra Moscou. Enquanto isso, na Europa, o Reino Unido tem novo comando. Andy Burman assumiu como primeiro-ministro britânico com a promessa de arrumar a casa, focar na estabilidade econômica e reforçar os serviços públicos. E no continente americano, a atenção para a guerra comercial. Os Estados Unidos anunciaram uma tarifa de 50% sobre produtos vindos do Canadá. O governo americano acusa os vizinhos de práticas comerciais desleais. Com certeza, uma medida que vai impactar os mercados mundiais. E por aqui no Brasil, o assunto é a segurança e eleições. Faltando poucos meses para o pleito de outubro, o presidente Lula autorizou o uso das Forças Armadas em áreas estratégicas para garantir a paz e a ordem no primeiro turno das eleições 2026, marcado para dia 4 de outubro. Ainda em Brasília, a Câmara dos Deputados prestou esclarecimentos sobre ao STF, né, defendendo que o processo de indicação das emendas parlamentares é totalmente regular e transparente. Já no mercado financeiro, a terça-feira abriu com o dólar cotado na casa de R$ 5,08. O Banco Central e os analistas estão acompanhando tudo bem de perto, equilibrando as projeções de inflação com esse cenário de crise e guerra comercial lá fora, né? Então, ó, olho aberto na economia. Vamos agora para as notícias de última hora pelo Brasil? No Rio de Janeiro, a Polícia Civil deflagrou nesta manhã de terça-feira a Operação Metastase, uma investigação grave contra uma quadrilha especializada no roubo e desvio de medicamentos de alto custo usados no tratamento contra o câncer. Gente, um absurdo com a saúde pública que está sendo desarticulado, né, pelas forças policiais. E atenção, trabalhadores, agora uma notícia boa para você também, né? Uma notícia boa no bolso. O FGTS deve liberar cerca de 13 bilhões referentes ao lucro do fundo até o mês de agosto. É uma grana extra, né, importante, que vem para movimentar a nossa economia. Já no Rio Grande do Sul, o alerta é de atenção total. O estado voltou a entrar em alerta vermelho devido ao alto acumulado de chuvas e risco de fortes temporais. Fica o nosso abraço, né, o pedido de muito cuidado a todos os gaúchos e oração pelas famílias já afetadas aí por essa mudança de tempo, né, gente? E no esporte tem festa na Europa, né? E também tem polêmica nos bastidores também. Tem festa e tem polêmica. Por quê? A Espanha é bicampeã mundial, né? A seleção espanhola desfilou hoje em carro aberto pelas ruas de Madrid para comemorar a segunda estrela do seu pavilhão, conquistada aí, né, após uma grande vitória sobre a Argentina na final da Copa do Mundo. Mas nem tudo terminou em festa. A FIFA abriu uma investigação oficial contra a seleção da Argentina devido às confusões e brigas registradas ao final da decisão. Que coisa, hein? Terminou em festa. A FIFA abriu uma investigação oficial contra a seleção da Argentina devido às confusões e brigas registradas ao final da decisão.

0: Falando em fofoca, para as meninas aí que são fãs, a Camilinha já ganhou neném, tá? Preparou um vídeo lindo lá no Instagram dela, vou contar tudo para vocês. Claro, tem ela, como sempre, aqui no nosso, nas nossas fofocas da Virgínia. Tem muita coisa bacana pra gente comentar daqui a pouquinho também. E os resumos da novela, né? Ó, a novela Quem Ama Cuida tá pegando fogo. Essa semana aí o bicho vai pegar. 1h15, hora certa aqui na sua Rádio Pérola.
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1: 1h35, hora certa aqui na sua Rádio Pérola. Boa tarde pra você, estamos aqui no programa Tarde de Sucesso. Pega seu cafezinho, ajeita a cadeira e vem pra cá, porque agora é hora de contar bafão, de fofoca, de emoção.
2: Não a toque.
1: Vamos lá, gente, começando com o Léo Santana.
2: Veneno.
1: Gente, Léo Santana, Lauren Prota e a vida com dois bebês. Gente, para tudo com essa família. Que família maravilhosa, né? O gigante Léo Santana abriu o coração para falar sobre como tá a rotina agora, né? Que a casa encheu com dois pequenos. E o que a gente ama ver, né? Homem exaltando a mulher. Léo fez questão de rasgar elogios pra Lauren em Prota, dizendo que ela é uma super mãe e que sem ela a rotina seria um caos. Convenhamos, né, mulherada? Ver um homem zarrão daquele tamanho, babando pela esposa e reconhecendo a carga da maternidade, é um verdadeiro luxo, né? Lore merece todo o descanso do mundo, porque criar dois, gente, não é brincadeira não, né?
2: E mentirosa, Deus do céu.
1: Vini Júnior. Gente, o atleta Vini Júnior tá de rosto novo, já viram? Ele tá parecendo o Mumuzinho. Gente, já viram? Vai lá nas redes sociais, olha lá, vê como é que tá a cara dele. Vê se não tá parecendo um Mumuzinho, gente. O nosso craque Vini Júnior, ele resolveu dar uma repaginada, né, no visual, fez uma harmonização facial. Mas a internet também não perdoa. O pessoal tá dizendo que ele ficou a cara do cantor Mumuzinho. E a pergunta que não quer calar também nos bastidores, que será que isso foi aí conselho da dona Virgínia Fonseca? Afinal, onde tem procedimentos estéticos e estética dos famosos nos últimos tempos, o nome dela tá no meio, com certeza. Olha, se foi conselho, né, da Virgínia, eu não sei, mas se o objetivo era harmonizar, ele virou um dublê do Mumuzinho. Rindo aqui com todo respeito. O importante é ter dinheiro pra pagar, né, e autoestima lá no alto. Gente, um ano sem a Preta Gil. Um dia de saudades e homenagens.

0: pra falar da Preta Gil, né, dessa maravilhosa, bora ouvir uma música com ela? Em homenagem? De toda maneira, com Preta Gil.
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1h42, tá aí, gente, nossa maravilhosa Preta Gil. Uma notícia, né, que aperta o coração, mas que merece nossa lembrança, nossa homenagem também. Completa exatamente um ano, né, da partida da nossa eterna Preta Gil. Vários programas de TV, rádio, né, estão fazendo homenagens lindas hoje, ao longo da semana, para relembrar a força, a alegria e o legado inesquecível dessa mulher que marcou a música e a luta pelo amor próprio. Inclusive, ela vai estar, né, vai ser tema para amanhã, para o nosso quadro Entre Marias. Vou trazer a história da Preta Gil, tá, o que a gente aprendeu aí para tirar de lição para a nossa vida também, tá, mulherada? Preta era pura luz, uma mulher que viveu intensamente, né, deixou uma marca de coragem para todas nós e que continue descansando em paz, brilhando lá no céu e aquecendo os nossos corações com as músicas, né, que ficam aí para a eternidade. E continuando aí nas nossas fofocas, gente, agora eu vou fechar aqui falando também da Camilinha. Quem lembra da Camilinha, gente, do blush vermelho, assim, todo marcado no rosto, né, aquela polêmica lá, que ela era uma das principais, né, da turma do Ítalo. Essa aqui merece um prêmio de espionagem. Por quê, gente? A influenciadora Camilinha, ela publicou um vídeo emocionante anunciando a chegada da sua primeira filha. Lembrando que ela teve, né, dois abortos antes, né, ela perdeu os bebês. E hoje ela mudou a vida completamente, né? Hoje ela já se casou, viveu a maternidade, né, a sua gravidez junto com... Eu esqueci o nome do menino agora, gente, do Engine, esqueci o nome dele. Mas, assim, completamente diferente. Não é mais aquela menina, né, que queria só aparecer, rebolar, dançar e fazer isso e aquilo. Não, hoje ela foca realmente na família dela, no crescimento dela, tanto espiritual quanto no amadurecimento mesmo, sabe? E assim, nós tivemos um choque, porque diferente da maioria dos influenciadores, né, que mostram desde aí o teste de farmácia até o parto ali em tempo real, ela conseguiu esconder a gravidez inteira. E ela disse isso, porque eu acompanho ela no Instagram também. Aí, às vezes, né, eu sempre gosto de estar dando uma olhada também para me contar aqui para vocês, né? Ela teve um dia que eu vi que ela tinha feito um vídeo falando que ela não queria compartilhar esse momento com todo mundo. Ia ser um momento especial dela, né, junto somente com o pai, que é o esposo dela, e a mãe, que ia ser tudo em off. E realmente ela viveu tudo em off, longe das câmeras, e até agora ninguém sabe exatamente quando a bebê nasceu. Mas agora a gente sabe que ela nasceu, porque nesse vídeo, primeiro, né, ela começa com um texto bem emocionante, falando, né, contando da trajetória dela, da mudança de vida dela. E no fim, ela faz essa surpresa, né, que ela se levanta ali e faz uma transição, né, que o esposo dela chega na frente, né, tampa ela ali, já aparece ela tirando um molde de gesso, né, do barrigão ali, coloca na cadeira, troca até a cadeira, e ela coloca um óculos de sol, assim, aquele bem, eu esqueci o nome que fala, bem trá, como as meninas estão falando aí agora. Aí pega uma madeirinha, escuta aquele chorinho, os dois saem, né, dando ali a entender que a bebê já nasceu, e depois ela, né, faz um vídeo contando, né, mas que não ia mostrar ainda a bebê, não ia mostrar o rostinho dela, mas que ela viveu tudo o que Deus tinha prometido para ela e para o esposo dela. Que honra, né? Que lindo ver uma jovem exaltando o nome de Deus, né, e fazendo com que realmente a vida dela mude ali juntamente com a família. Isso é muito bom. Gente, em tempos de internet, né, onde o povo posta até a cor do prato de almoço, como é que ela conseguiu esconder, né? Essa merece o Oscar. Errada ela não tá. Protegeu a paz dela, da bebê. Nota 10. 10 pra Camilinha, viu? E a gente fecha, gente. Tem Miss Universo Brasil na Record. Pra fechar aí o nosso giro com chave de ouro, gente, preparem a torcida. O concurso Miss Universo Brasil já tem data e casa nova. A transmissão oficial vai acontecer no dia 25 de julho pela Record. A disputa tá, assim, acirradíssima. E vem show de beleza,
elegância, representatividade, né? Muitas mulheres lindas representando aí os estados do Brasil. E eu acho que vale a pena a gente assistir também, dar uma força para essas meninas, né? Que uma delas vão estar lá fora representando o Brasil. E aí, tomara que seja uma mulher que represente realmente a verdadeira mulher brasileira. E aí, meu ouvinte? Qual dessas fofocas aqui que mais te pegou aí? Que você... Oh, meu Deus, eu não sabia. 1h47. Vamos ouvir mais uma de Preta Gil. Vou para o nosso apoio cultural. E daqui a pouquinho a gente volta falando aí de quê? Das novelas.

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5: 2:02. 2:02 aqui na sua Rádio Pérola e vamos aí aos resumos, né, das novelas aí. O que aconteceu ontem, segunda-feira, e o que vai acontecer aí no resto dessa semana até sábado. Hoje é terça-feira, então vamos relembrar aí rapidinho o que rolou ontem na segunda, preparar o coração aí para as bombásticas reviravoltas, né, que vai acontecer até sábado, começando aí pelo novelão das 6, A Nobreza do Amor. Gente, ontem a chapa esquentou em Barro Preto, né? Diógenes pegou Virgínia na casa de graça e aplicou uma punição exemplar, mandar a Patricinha ajudar o padre Viriato na igreja. Enquanto isso, Gendal libertou a Kênia só para despistar a mulherada, né, que está querendo se casar com ele, mas continuou ameaçando aí a própria filha. E o que, vem por essa semana, gente? Ó, tem casamento à vista. Tonho toma coragem e pede a Lica em casamento, né, para a festa da moagem. Tem Malungo, que chega a Barro Preto, reconhece José e se ajoelha diante de Alica, né, provando sua lealdade e escondendo informações do ganancioso Gendal. Mirinho, morto de inveja de Tonho, surta e implora no final da semana para Alica desistir do casamento. Gente, olha, esse Mirinho não vale um tostão furado, né? Só é bonito, gente. Meu Deus, que homem bonito é aquele, né? Invejoso do jeito que é, tá doido pra estragar, né, a felicidade do Tonho. E a Lica, que não abre o olho pra ver, não. Ele vai aprontar mais uma por aí. E na novela das 7, nós temos Coração Acelerado. Né? Ontem, segunda-feira, o que aconteceu ontem? Você assistiu, gente, a novela ontem?
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5: Então, ontem, segunda-feira, foi tiro, porrada, bomba. Valmir peitou Rony para defender o João Raul, enquanto a Nayane ficou possessa e sentiu traída ao ver que a Zilá pretendia ir ao lançamento do álbum de Agrada e Eduarda. E para fechar, a Laô foi tirar satisfação com Leandro por causa do Xavier. Então agora, o show de lançamento de Agrada e Eduarda vai ser um estouro. João Raul vai subir ao palco para cantar, mas o Rony vai tentar impedir, promete destruir os contratos aí do cantor. Zuzu escuta uma conversa médica por engano e acha que o Alaô tá à beira da morte, deixando aí todo mundo em choque sem necessidade. E Xavier vai decidir abrir a boca e procurar Leandro para contar quem mandou atacar a Soraya. Mas no último segundo, ouviremos tiros no ar. É, quem será que vai ser atingido? Gente, a Zuzu espalhando que o homem tá morrendo, sem nem checar os fatos, né? É a cara das vizinhanças fofoqueira. Aí perto de você, gente, no seu bairro tem fofoqueiros? Pois é. Vamos ver isso acontecer na novela, gente. E esse tiro aí que vai acontecer? Quem será que vai ser atingido? Vamos ver, né? Até o final de semana. E a nossa queridinha novela das 9, que quem ama, cuida. Ontem a Adriana, ela continua firme, né, no seu plano de vingança contra o Ademir. Ela fingiu ali já, conseguiu dar um jeito, né, de fingir ser funcionária para entrar na Associação dos Advogados. No núcleo rico, né, a Pilar confessou ao Ulisses que quer derrubar Thiago da presidência da joalheria a qualquer custo. A Adriana vai descobrir o caso de Ademir com a secretária Sueli. Quando Sueli é demitida, a Adriana convence a denunciar o ex-chefe por assédio. Ingrid consegue os votos aí do conselho, né, e toma o lugar de Tiago na presidência. Gente do céu, o povo, hein? Negócio de dinheiro é complicado. A gente tá vendo aí o poder e a destruição. É, desolado e bêbado, Tiago ele vai atrás de Bruna, implora ela para largar o Pedro e ficar com ele. O problema é que Pedro vai escutar tudo. E vamos ter um golpe aí. Carmita descobre que caiu em uma armação financeira feia do cafajeste do Edson, né? Que é o cara aí que ela tá se encontrando. E também temos aí uma história que aconteceu ontem, né? Passou ontem, gente. Aquele babado lá da Fábia, né? Será, gente, que ela tinha um caso com o Arthur? Ai, ai. Então, gente, Thiago bêbado, fazendo declaração na frente do rival, é buscar a sarna pra se coçar, né? E a Adriana, ela não vai dar ponto sem nó, vai usar a demissão e da secretária pra dar o bote no Ademir. E você tá torcendo pra quem, gente? Tem muitos aí que estão torcendo pela Adriana e outros estão dizendo que a Adriana realmente é uma farsa. O que você acha? 2:07 aqui na sua Rádio Pero.
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12h24, gente, deu uma travada aqui, mas ó, já tá tudo certo. Tô de volta. 12h24, hora certa aqui na sua Rádio Pérola. Gente, a gente já ia esquecendo de falar do tempo, né? Já esquecendo aí do assunto principal também pra mulherada aí que tá lavando roupa, né? Tá querendo dar aquela lavada aí na casa, não sei. Ou querendo sair, né? Realmente, gente, esse final de semana, domingo, deu pra gente aproveitar bastante aquele sol maravilhoso, né? Mas ontem, segunda-feira, já veio assim, virando o tempo, né? Com aquela chuvinha rápida, aquele mormaço que pegou todo mundo de surpresa. Então, ajusta seu guarda-chuva aí, deixa ele na bolsa e confere comigo como é que vai ser essa semana, tá? Se você vai precisar carregar ele mais aí, se dá pra guardar um pouco. Hoje, terça-feira, o sol até tentou dar as caras aí, né, entre muitas nuvens, mas o clima continua meio abafado, com máxima em torno de 26, 27 graus, então fiquem espertos porque ainda tem risco de pancadas de chuva rápidas e isoladas. A temperatura dá uma caída gostosa, agora estamos com 28, ficando aí na casa de 18, 19, até mais tarde pode esfriar mais, com céu nublado, a chance de algum chuvisco ainda. É ótimo pra gente tomar aquele chazinho, né, quentinho, um caldinho de mandioca. E aí, quarta e quinta, amanhã, o tempo vai voltar a firmar, tá? O sol volta com mais força, as temperaturas vão subir, podendo bater aí os 28 a 30 graus no meio-dia, né, no meio da tarde. Dia bom pra gente colocar, né, o varal pra funcionar sem medo. E sexta-feira, final de semana, uma nova frente fria volta, né? Uma frente fria assim mais fraquinha vai passar por aqui, trazendo uma ligeira queda de temperatura, máxima aí na casa dos 24 graus e nuvens com chance de garoa isolada. Então, amiga, amigo, não tira o casaco da bolsa não, tá? Carrega aí na sua mochila, deixa o guarda-chuva também, porque a qualquer momento ainda pode cair mais uma chuvinha e o tempo muda. E assim, gente, como deu uma atrasada aqui também no bloco comercial um pouquinho, eu já vou me despedindo de vocês, porque eu já vou deixar o bloco comercial, música já programada. Como o tempo voa, né, quando a gente tá aqui naquela conversa boa, companhia maravilhosa de vocês. Muito obrigada pelo carinho de cada ouvinte. Gente, estamos com um probleminha aqui no nosso WhatsApp, tá bom? Deu um probleminha aqui no nosso aparelho celular. Então, não estamos também conseguindo abrir o WhatsApp, né, no computador. Então, estamos sem poder conversar com vocês aqui pelas mensagens, tá? Então, se você mandou mensagem e eu não respondi, o Neto não respondeu, ou né, o André, ninguém te respondeu, o Bertão, não é que a gente não quis, porque realmente a gente nem recebeu. Então, ó, já vai estar solucionado o problema aqui do nosso aparelho de celular. Voltaremos aqui no nosso WhatsApp, aí você vai poder ligar, mandar sua mensagem no WhatsApp, tá bom? A gente conversar, você pedir sua música, mas só foi pra deixar claro pra vocês, tá bom? Amanhã tô de volta, assim Deus permitir, amanhã quarta-feira é dia do nosso encontro aí, né? De falar um pouquinho mais sobre mulheres, histórias que marcaram aí, e amanhã a gente vai trazer a história de Preta Gil, né? Como hoje completa aí um ano de sua morte, né? Uma mulher que deixou um legado, uma história de superação. Vou trazer ela amanhã, tá? E relembrar algumas músicas dela também com o maravilhoso Gilberto Gil. Então, gente, chegando ao fim o nosso programa, vou deixando aqui o meu abraço pra você. Te desejo um ótimo final de tarde, tá bom? Fique com Deus, tenha um final de tarde abençoado. Se cuidem e lembrem-se, a vida é curta demais pra gente não rir de uma boa fofoca. Aproveite bastante seu dia. Um beijo enorme aqui da sua amiga Eliane. E até amanhã. Fiquem agora com a melhor programação da Rádio Pérola. Daqui a pouquinho tem Festa 104.

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2: Cento e quatro.

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4: Valeu, pessoal da Crescer Farma. Abração, boa tarde, obrigado pela sintonia.
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6: Sicoob informa a hora certa.
4: Na nossa pérola, 3 horas 34 minutos, 15 horas 34 minutos. Ótima tarde para você, meu amigo, minha amiga. Hoje foi bem intenso, né? Graças a Deus que a gente tem oportunidade de vida, de trabalho. Já fiz hoje ao vivo lá da Farmácia Preço Baixo, falei da Casa do Campo. E agora a gente está aqui com a Festa 104 a partir de agora até às 17 horas. Festa 104, muita música, muita informação. A sua participação pelo 33. Na verdade, eu acho que o WhatsApp não está funcionando até hoje, né? Vamos ver aqui como é que está esse WhatsApp aqui da rádio. Esse telefone aqui já deu tilt há muito tempo, né? Infelizmente estamos sem usar por enquanto. Ótima tarde para você. Obrigado pela sintonia, obrigado pela companhia. Seu amigo André Luiz, Festa 104 na nossa Pérola FM. 3 horas 35 minutos, hora certa, Sicoob. Até aqui nos ajudou o Senhor. É isso, Emanuel, Deus conosco. Obrigado, Jesus. Até às 5, Festa 104, 33 999 27 0067. Mas o WhatsApp, infelizmente, não está funcionando por enquanto. Mas vamos lá, aplicativo é Rádio Pérola FM. Às 17 horas, nós vamos ter a nossa programação sertaneja, um bom demais. 3:35, hora certa, Sicoob.
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4: De volta na nossa Festa 104, agora 3 horas 37 minutos, hora certa, Sicoob. Alô especial lá pro Júlio Mota. Alô, Júlio. Alô também, Aline. Boa tarde a vocês. Rua São Domingos tem o Salão Beneza, minha amiga Cláudia. E faz unha, né, Cláudia? Abração, Salão Beneza. Boa tarde. Obrigado pela sintonia. Alô especial, Igor Motos. Você tá ouvindo aí, Igor? Abração, Igor. Boa tarde. Igor Motos, de frente à funerária São Sebastião. Abração, Igor. Boa tarde. Dona Conceição Cideli, pertinho do hospital. Boa tarde. Alusão também especial para o Edgar, policial reformado. Alô, Edgar, boa tarde. Alusão saindo da Marcenaria Eclesiastes, Antônio Carlos do Tongão, Isaltino. Alusão especial, ainda que mais aí, né? Seu Cecílio Voncílio, boa tarde. Trazendo Sandra Porto, Gaivota.

aí, meu cérebro resgata umas músicas assim que eu vou te falar, viu? Tava lembrando essa música, Gaivota, na voz da Sandra Porto. Faltando 20 para as 4, para 16 horas, hora certa, Sicoob. Vamos fazer mais música boa? Vamos lá, alusão especial. Meu amigo Valdeci, dentro do Mercado Municipal, Peixaria, Tubarão, Peixe de Água Salgada, Água Doce, sempre tem frango, caipira batido, galo também, tem beiju, sempre tem geleia, às vezes tem requeijão de qualidade, volta e meia tem requeijão de qualidade também, queijo, né? 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O seu Altamiro, né? Lá da Divina Beleza Modas. Alô, Luciana, Dona Lúcia e seu Altamiro. Abração pra vocês. Trazendo um reggae gostoso e meditação de reflexão. Pão de equilíbrio. Novo dia.

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5: 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A equipe da farmácia, alô também, Nívia, Juliana, Tayane, ainda Tainá, né? Isso, abração a vocês, boa tarde. Também alusão especial lá na Bel e Mel e Fã Juvenil. Alusão especial lá pra Isa, toda a equipe também, abração, boa tarde. 11 faltando pras 4, pras 16 horas, hora certa se cobre. Gente, hoje eu falei ao vivo direto lá da Casa do Campo. O arraiá da Casa do Campo foi estendido até domingo, onde está acontecendo a FEAC. Estará acontecendo a FEAC, né? Começa na sexta-feira. Então, o arraiá lá da Casa do Campo foi estendido até o domingo, porque tem a FEAC, a Feira Agropecuária de Carlos Chagas. 11 para as 4, às 16 horas, hora certa, Cicobi.
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5: 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Ah, pertinho da Ciclopeças Mendes, meu amigo Toninho, Romilda, o Wallace, Felipe, duas rodas, Nicolai Reis, na casa do Toninho, a Vestido lá, Vanusa, Luana, Mano Luiz e João Antônio, Larissa, boa tarde, gente. 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Alusão especial lá na Construcenter, lá em Juan e Guilherme. Boa tarde a vocês. 7 faltando para as 4 às 16 horas, hora certa, Sicoobi.
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De volta na nossa Pérola FM 104,9, 4 minutinhos para as 4, para as 16 horas, hora certa, Cicobi. Alô especial, Quisquicel, o celular em boas mãos, alô Quisquinho, alô também o Jorginho, né? Quisquinho, tem que dar um jeito no aparelho para nós aqui, vou levar o aparelho lá para ele dar um jeito, ele vai dar um jeitinho. Trazendo o cara metade, toda mulher.

0: para metade, toda mulher na nossa programação. 4 e 1, hora certa, Sicoobi.
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0: Pérola FM não é notícia com a repórter Lilia Vasco, a gente está sem um aparelho aqui, sem um zap por enquanto, mas é uma notícia maravilhosa, envolve notícia local. O Clube Carlos Chagas será reativado. Sob nova direção, as obras do Clube Social do município estão a todo vapor, com reestruturação e restauração do novo espaço, que está previsto para ser reinaugurado para o final do mês de setembro. Serão 3 dias de comemoração para dar início ao novo ciclo do Clube Carlos Chagas. As festividades começarão em uma sexta-feira, com Seresta, no sábado, será ícone da banda Bis, e para fechar as comemorações, no domingo, pagode a tarde toda. A nova diretoria, está colocando todos os problemas que hoje se encontram no Clube Carlos Chagas em resolução. Desde já, queremos parabenizar todo o empenho e atenção que vem dando esse novo projeto, que tanto faz para a falta para a nossa comunidade carlos-chaguense. Também quero chamar a atenção dos sócios proprietários para que entrem em contato com a nova diretoria para regularização da situação financeira e também para quem tiver interesse em ser sócio contribuinte desse novo ciclo que está para iniciar. Desde já, boa sorte, muito sucesso, que Deus abençoe o novo ciclo do nosso amado Clube Carlos Chagas. Que notícia maravilhosa, viu? Isso aqui eu li aqui na internet, aqui, rapaz. Fiquei muito feliz mesmo. É isso, isso é maravilhoso, isso é gratificante, né? Ter o clube de volta. A verdade é essa. Isso é muito bom, viu? Bom mesmo. A gente torce, mas também a gente espera que a nova diretoria, a cúpula da nova diretoria, entenda que o clube também tem que ser do povão. Na época do verão, faz um clube 40 graus, né? Como o Giovanni Neto fazia, né? Traz o povo, tá entrando dinheiro, não é isso? Ali cobra um ingresso acessível a todos, né? Para que traga o povo para o clube. Torna-se o clube popular mais ainda. E que não chega a situação que chegou, né? De abandono, de descaso. Graças a Deus está voltando. É um patrimônio de Carlos Chagas, o Clube Carlos Chagas. Em setembro, com a graça de Deus, é a nova diretoria, sucesso para vocês. Ele estará voltando e voltando com tudo. 4 e 4 na certa Sicoobi. 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

0: Tá aí, Nelson Ferinha, ele tá vindo aí, hein? Tá chegando esse final de semana, tem FEAC, tem Carlos Chagas ausente. É, rapaz, final de semana bem movimentado, nosso Carlos Chagas. Grande Nelson Ferinha, esse menino canta muito, hein? 4:19, hora certa, Sicoob, só tem eu, Nelson Ferinha. Também ouvimos Rose e Bruno Mars, APC, APC, né? 4:19, hora certa, Sicoob, 16:19, hora certa, Sicoob. Alusão especial pra você de casa, do trabalho, do carro centro, das fazendas, da Pérola Online, através do aplicativo Rádio Pérola FM. Alusão, meu amigo João Cumprido, lá pertinho da padaria Carla, Dona Ana também. Alusão Peba, pai da Amanda, boa tarde. Alusão Eli, lá perto da Frei Simão, valeu Eli. Alusão Negão, Renilton Nebrina, lá perto do ginásio Polo Esportivo, valeu Negão, um abração pra você, boa tarde. Vamos trazer música, música boa, vamos resgatar, recordar. Tony Beck, Rolling the Bag, rapaz, que música boa, né? Das antigas, grande e saudoso Tony Beck. Vamos ouvir. Depois tem Pablo, Chora Não Bebê, vai pro Russo Pedreiro. O Russo Pedreiro tá ligado com a gente. Alô, Dedão, a tia Edna, presidente Bernardo, presidente Bernardo, Shopping do Pavãozinho, Alusão Guilherme, Alusão Guilherme Vascaíno, Carlinhos, Atleticano Vascaíno, Casa da Paz, alô, Tião, presidente Bernardo também, Alusão, seu humilde esposa da Marina, da Damara. Alô, Marina, alô, Lorina, boa tarde a vocês. Depois tem Rasta Chinela, todo tempo é pouco pra te amar. 4:20, hora certa, Sicoob.
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0: Duran Duran na nossa programação. Seven Play. Alô, João Dias, Depósito Mucuri. Alô, João. Alô, Dona Hilda. Alô, São Humberto. Catiene, Camila e a Jeane, né? Camila, abração. A Depósito Mucuri, Dalmiro, Comandante, Valdir, Periscópio, Léo, Mãozinha, River, Tiaguinho, Jefinho, Calista, Eusébio, Paché, rapaziada, as entregas. Valeu, João Dias. Valeu, Depósito Mucuri. Abração, boa tarde.
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0: Seu amigo André Luiz, até 17 horas, festa 104. Uma alusão especial lá pra Tereza Santos, pertinho da Fundação J Firmo. A outra Tereza, lá pertinho da Casa Rações, meu amigo Marciano. 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Ótima tarde a você, Casa das Rações. Alusão pra Tereza Santos, também alusão especial pra minha amiga Geralda, avó da Maria Antônia. Alô, Geraldo, alô, Maria Antônia, abração, boa tarde. Obrigado pela sintonia, obrigado pela companhia. Amanhã é dia desse programa aqui, às 17 horas, junto com o GG, hein?
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0: Junto com o GG House, maior da música brega, amanhã, 17 horas. Alô, GG, Dona Lotes Porão, alusão Grilos, Balo Grilo, alusão Bazar da Fleuza, Brilho Gabriel Passos, alusão Luciano Chorró, Central Diesel, Oficina São Geraldo Martinho, alusão João Ferreira e Família, alusão Neguinho, da Oficina Neguinho, alusão também Ailton Figueiredo, garagem da Prefeitura, boa tarde. Faltando 19 para 5, para 17 horas, hora certa se cobre. 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Agora tem Elias Mocbel, Bar da Esquina. Depois tem Eduardo Neto, saudoso Eduardo Neto, Mundo Velho, ainda Limão com Mel, Não Quero Mais. Daqui a pouquinho eu vou fechar a festa 104 de hoje. Olha, Elias Mocbel aí, ó. Boa tarde pra você. Alusão lá pra Universo Eletrônicos, as minhas amigas Simone, Vanessa, Mariana, alusão também Vinícius. Universo Eletrônicos, antigo brasileirão dos móveis, na Benedito Valadares. Abração, Universo Eletrônicos. Ótima tarde. Alusão especial, Bela Tech Móveis, Lurdinha, Claudinha, João e Varni. Boa tarde. Alusão Bazar Pop, alô, Mega Bazar Pop, alô, Derval Barata e o Bill. Boa tarde.

0: Tá aí, que sonzeira, limão com mel, eu não quero mais. É uma versão da música internacional, né? É, rapaz, esse Batista Lima aí canta muito, agora tem carreira solo, né? Não faz mais parte da banda Limão com Mel. Há muitos anos saiu, mas a banda continua e é sucesso também, né? Limão com Mel, que música maravilhosa, hein? Agora 8, faltando para 5, para 17 horas, hora certa se cobre. Antes nós ouvimos o Eduardo Neto, né? É, Eduardo Neto, meu amigo, né? Quantas apresentações que eu tive o orgulho, né, de fazer ali na Mansão do Forró, em Coração de Minas. Eduardo, saudoso, amável também. Eduardo Neto, um talento, né? Certamente ele já tinha estourado agora, né? Mas Deus sabe todas as coisas, e é um tempo para tudo. Eduardo estava com a carreira já bem alavancada, ia estourar logo, logo. Da última vez que encontrei com ele foi aqui na cidade, eles estavam jantando ali no diner, fui até ele, fui muito bem recebido. Eduardo, um cara fantástico, o Alexandre Pena, que é o irmão dele, produtor, sempre se encontrava ali na Mansão do Forró, e Eduardo morreu jovem, mas é um tempo para tudo, Deus é o Senhor do tempo, e a gente não tem que explicar o que Deus faz, não. Deus é perfeito em tudo que Ele faz, em tudo dá graças, porque Deus é bom, e as misericórdias do Senhor se renovam a cada manhã, e elas são a razão de nós não sermos consumidos. Obrigado, Jesus. Vamos lá, trazendo agora praticamente as últimas da festa 104, alusão especial lá para o pessoal da Universo Eletrônico, sua loja em Carlos Chagas, hein? 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Gente, vai chegar ao fim a nossa festa 104, voltando do apoio cultural, já vou voltar trazendo o sertanejo bom demais, o melhor da música sertaneja. Amanhã às 17 horas é dia desse programa aqui, ó.
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0: Aí você vai falar com ele, ó.
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0: André Luiz junto com o GG Alves amanhã, 17 horas, melhor da música brega é amanhã. Vamos lá, a última tem Anderson Freire, Coração Valente. Vai lá pro Universo Eletrônicos. Voltando ao apoio cultural, eu já volto trazendo sertanejo bom demais. Conto com você até lá.

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1: 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Alô, Gisele. Já estamos dentro do nosso programa.
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1: Na nossa Pérola 5:09. Boa tarde para você, meu amigo e minha amiga. A partir de agora, música sertaneja ocupa esse espaço, essa faixa etária aqui da Pérola FM, até quase 7 da noite, né? Vamos lá para o Saltamiro, pai da Luciana, da Divina Beleza Modas, na Marechal Deodoro. Alô, Luciana, Dona Lúcia, alô, Saltamiro, pessoa maravilhosa, viu? Sempre atencioso com a gente, né? 5:09, olha a hora, ela certa, Sicoob. Alô, 418, Sítio Sabiá, Dona Geni, seu Domingos, a Genilda, Genilda tá por lá passeando, o Elinho. Alusão minha amiga Sandra, Dudu, alusão Juca, ainda Jéssica, Manuel, Emanuele, alusão Luciene, seu Mário, 418, Rancho Talismã, alô Ney, Vordália, 5:09, olha a hora da certa, Cicobi, alô meus amigos da Cobras, alô Samicia, Silvana e Jonathan, alô Maria, alusão lá na fazenda, Fazendinha, Futebol Operário, Dadá, Dona Anís, Dona Marlene, Boneca, Jaetson, Johnny e Jorge, Fazenda Araguaia, alô Sul, alô Érica, Dona Anís, Jaqueline, ainda... Tono, Silvana e Maria Clara. 5:10, olha a hora da certa, Cicobi.
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1: Trazendo as primeiras, Goiânia e Paranaense, o doutor Caipira pro meu amigo João Cumprido, vai meu amigo Zé Carlos, filho de Dona Ana Brito, né? Milton Campos, Osmine Maria, Aline, ainda a nossa amiga Nilza, mãe da Neia, Dona Luz, sogra do Carmelito, entre as ruas Tocantins, e ainda... Milton Campos, né? Carmelito topa tudo na Praça José, número 30, Fiscal Escritório da Copasa, 99974-0864. Goiânia e Paranaense, o doutor e o Caipira, de Paulo e Paulino, bate nesse meu peito. Jorge Matheus, refém, são as primeiras. Alô, Marco Sul, Rua BH. Na Rua BH, o bar do Romildo, Dona Romildo, alusão ainda por lá, Batista, Dona Nilza, os pais da Claudinha, alusão ainda lá na Rua Almirante Barroso, Gregão, uma alusão, Dona Nilza, seu Joaquim, Pingo, Som, Sueli, né? Pra São José, Galo Doido, Jair, alô, Jair, alô, Tiane, Yuri, Lu, Dona Darcy, São Paulino, Ninha, Jucão, valeu, gente! Ainda na Praça São José, ainda Vitinho, Valdiva, família, 5:11, olha a hora da certa, Cicobi.
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0: César Menotti e Fabiano na nossa programação Segura na Mão de Deus.
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0: Seu amigo André Luiz, Sertanejo bom demais. Também ouvimos a sequência, foi aquelas três que eu anunciei, ainda teve essa do César Menotti e Fabiano, Segura na Mão de Deus, 5h25, olha a hora, hora certa, Cicobi. Alô, João Cumprido, tá lá curtindo. Dona Ana, também abração, pertinho da padaria Carro, abração, boa tarde pra vocês aí, viu? Alô, pessoal da Gamileira, Nilza, Bené, Dora, Bolinho, Diego, os baianos, Thiago, Edson, Vera, Dona Rosa e Rosalvo, alusão Vandinho, né? Zé Preto também, Neguinho do Churrasco, valeu, Dora, Bolinha, Diego, valeu os pessoal da Gamileira, abração para vocês aí, boa tarde. 5h25, olha a hora, hora certa, Cicobi, trazendo Índio Irineu, Laço da Saudade, Leonardo, Diz pro Meu Amor.
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De volta no nosso sertanejo, bom demais, Leonardo, diz pro meu amor. Alô pra minha amiga Maria Neide, Kelly, Laís, alô Quisquicel, seu celular em boas mãos, alô Quisquinho, alô Jorginho, Quisquinho, me dá um jeitinho no celular pra nós, meu querido, será que tá ouvindo a gente lá? Alô Quisquicel, um abraço pra você, garoto, tudo de bom, boa tarde, viu? Obrigado pela sintonia, obrigado pela companhia. 5h32, olha a hora, hora certa, Sicoob. Vamos trazer música boa, Quisquicel. O celular tá precisando de um reparo aqui, Quisquicel. Agora deve estar nos ouvindo, né? Que tava trabalhando, agora já deve estar lá na loja. Vamos trazer mais música e música boa. Renato Teixeira, Carga Pesada. Jads e Jadson, Noites Frustradas com Gustavo Lima lá pro Marco Sul. Chitãozinho Chororó, Coração Sertanejo. Um alusão na Rua Vitória, a Nalva, mãe do Reginaldo. Alô, Nalva, um abraço pra você, viu? Boa tarde, Nalva, tá ligada com a gente. Alusão Rua Vitória também. Toda a galera aí, um abraço, né? Rua Aracaju, alô, Vavá, Chifru de Ganjeiros, Vavá, Sandra, Luiz Fernando, Léo e Adria, Dona Hilária e São Manuel, lá na Rua Giovanni Batista Pinto. Alô, Brasil, alô, Brasil, alô, Luzete. Alô, Dona Thelma, Sil, policial reformado, Teilani Neto. 5h33, olha a hora, hora certa, Sicoob. Renato Teixeira, Carga Pesada, Jads e Jads, Noites Frustrados com Gustavo Lima e ainda Chitãozinho Chororó, Coração Sertanejo.

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0: Coração Sertanejo, Titãozinho Chororó, na nossa programação, 17 para 6, para as 18 horas, hora certa, se cobre amanhã, dia do Paraíso do Brega.
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0: Aí você vai falar com ele, ó.
2: Ei, GG, toca um brega rasgado, toca.
0: Junto com ele nós vamos tocar brega, muita música brega amanhã, 5 da tarde. Trazendo Milionário José Rico, Sonho de um Caminhoneiro. Quem gosta de Milionário José Rico é a Simone lá da Universo Eletrônico. Alô, Simone, minha querida, abração. Alô, Mariana, alô, Vanessa, Vinícius, Universo Eletrônicos.
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7: 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Olha a hora da Certa Cicobi. Alô, Vila Nova, meu amigo No Pocalama, Funinaria Pocalama, Alunô. Alusão aí na Alva, 30, Caburé, Dona Rosa, né? Abração, gente. 9 para 6, para as 18 horas. Olha a hora da Certa Cicobi.
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7: 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Aí do lado, Alessandro Cabreiro Gueba, Dona Letinha, Simone, Romero, Adriano, o Eduardo, alusão na Frei Simeão, Oficina Beira Rio, Lô, Paulinho Silmar, Lanternagem e Pintura Portugal, Eriquinho e Alex, aí de frente, Mil Gizema, Valdeci da Geladeira, Oficina do Gordo, galera da Shopcar. 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Olha a hora certa, Cicobi.
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0: Mato Grosso e Matias na nossa programação de igual para igual. Que música maravilhosa, né? 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
0: Na nossa Pérola, 6:01, 18 horas, mais um minutinho. Uma alusão na Presidente Bernardes, a minha amiga Marina, da Mara Presença. Alô, Marina, seu Milton, diz que eu desligo o rádio pra nada, só tira só da energia, né? Abração, seu Milton, ótima noite. Carlinhos, atleticano vascaíno, daqui a pouco tem o jogo do Galo, viu, Carlinhos? Às 19h30, Sport TV, Premier, Atlético Mineiro e Bahia. Vou assistir meu jogo do Galão, né? Que saudade que tava de futebol brasileiro, né? Bem melhor do que Copa do Mundo, tem muito mais emoção. É, um abração para meu amigo Carlinhos, Guilherme Vascaíno, Presidente Bernardo, Shopping do Pavãozinho, Guilherme, ainda Casa da Paz, Tião, o Bar do Nivaldo, alô Nivaldo, alô Sandra, alôzão também Presidente Bernardo, tia Edna e o Dedinho, valeu gente, abração Presidente Bernardo, Silvano Carcará, Silmar, ótima noite a vocês, 6:02, olha a hora, hora certa, Cicobi. Essas meninas lá da loja Universo Eletrônico só gostam de música boa, né? As nossas amigas lá, a Simone conhece tudo de música boa, né, Simone? Ainda a Vanessa, Mariana, Vinícius, lá na Universo Eletrônicos, de Antigo Brasileirão dos Móveis. Olha essa daqui que elas vão ouvir lá, ela gosta, né? Decida, eu gosto muito, né? Sente aqui comigo no sofá, vamos conversar, é hora de abrir o jogo. Nosso amor tá indo de água abaixo. É, eu não sou cantor, não. Vamos ouvir. Decida. Valeu, Simone Milionário, José Rico. Depois, Max e Michel, Meu Mundo é Você. Essa é meu amigo Mike, gosta muito. Cláudia, aí no Cruzeiro 3, subindo na Rua São Paulo, subindo no Cruzeiro 3. Rua São Paulo. Alô, Hemógenes, a casa do Logais, Zé Viana, Logais, Cida. Alôzão, Lia, João Batista e Gabriel. Rua São Paulo. Alô, Eliana, alô, Afonso. Alôzão pra Lohane, Léo, Tazóis, Miguel, Gabriel, Simvaldo e Fatinha, Dedão, Sandra. Valeu, gente. Aí, ó, música boa.
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0: Max e Michel. Na nossa programação, Meu Mundo é Você, Mike gosta muito, Cláudia também, lá na Rua São Paulo, subindo Cruzeiro 3, alô Cruzeiro 3, Hot Dog Reis, alô Marcela, alô Tânia, Dona Ziza, Cruzeiro 3, também alusão especial, Luiz Pedreiro, alusão a todos vocês lá, Jamílio, a avó da Jamile lá, né? 6:12, olha a hora da Certa Sicoob, amanhã é dia desse programa aqui, ó.
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0: O melhor da música brega e você vai falar com ele.
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0: Junto com ele nós vamos tocar amanhã às 17 horas o melhor da música brega. 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Trazendo Zezé de Camargo Luciano, entre ele e eu, o Marco Sul gosta muito. Vai para a Ilde da Fazenda, Luiz Otávio Chau também. Uma alusão Neude, no bairro Lagoinha, VDM Fresa, Loluquinhas, Luciana Francisco dos Sagres, a Cleonice do bairro Laria. Depois tem Leonardo, a Rotina. Essa vai para Silvana, Serena, Sara, Dona Zefinha, para Eliana da Bela Vista, para o Johnny, Bela Vista de Quinha, lá nas ruas Bela Vista, Tocantins, Dona Erenice, seu Turigo, os pais do Marco Sul e da Marta. Alusão Rosa na Rua 13, a Rosa, mãe do cowboy também. 6:14, olha a hora da Certa Sicoob.
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0: Uma alusão, meu amigo Leandro Lobão, alô Lobão, motorista da Prefeitura, alô Marquinhos, garagem da Prefeitura.

0: Música da Saudade, Leonardo, a Rotina. E que música boa, né? A gente não enjoa, a gente não cansa de ouvir, porque são músicas boas, letras, músicas bem feitas, uma harmonia completa. 6h21, olha a hora, meu amigo e minha amiga, boa noite, obrigado pela sintonia, obrigado pela companhia. Sertanejo Bom Demais, seu amigo André Luiz, até pertinho das 7 da noite, tem um espaço cedido para a Voz do Brasil. 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Trazendo Vitor e Léo, é Ponte Porri, né? 60 dias apaixonado e Fazenda São Francisco. Ainda tem Gustavo Lima, proibido terminar. Vai lá pra Maria da Rua 3, Estação da Luz. Alô, Maria. Maria, mãe da Tita, né? Rua 3, Maria Alice, os filhos dela na Fazenda. Ivan, Lucas, alô, Henrique, alusão Rua 3 lá, o pai do Zael, né? Kelezinho, Alessandro e Laninha, Rua 3 também, Gugu, Cida, lá na Rua 2, Edmar, Dona Maria Ilza, Jaqueline, Ivone Camilo, Sol Tarcísio, Dona Zefa, lá na Rua 4, minha amiga Beleu, alô Beleu, forró bem viver, né Beleu? Cristiane, seu Joá, ainda Joana e Tono, Túlio e Getúlio, Jusilé e Lara, abração, gente, valeu Estação da Luz, tem música boa no ar.
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0: Gustavo Lima, proibido terminar. Valeu, Maria, na Rua 3, Estação da Luz, mãe da Tita, né? Ela não perde o programa, ela gosta dessa. Agora 6:30, olha a hora da certa Cicobi, a gente pit stop, sorveteria, pit stop, maneira gostosa como a vida. 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Trazendo agora Léo Nascimento, Eduardo Costa, Tatuagem, Jorge Matheus, Cenário Ideal e ainda Marília Mendonça, O Que Falta em Você Sou Eu. 6:31, olha a hora da certa, Cicobi, boa noite.
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0: Essa é pra Rosa, que é da Travessa Bela Vista, mãe do cowboy. E também pra outra Rosa, lá da Rua 13. Sucesso, que saudosa, Marília Mendonça. O que falta em você sou eu. Faltando 18 pra 7, pra 19 horas. Olha a hora, gente, hora certa, Cicobi. Alô, Fazenda Pampulha, Riqueza, Marlene, Dinha, Avenida Ávila, Pedro Henrique e Davi Lucas. Fazenda Planalto, alô Danilo. Alô Três Barras, meu amigo Ronaldo. Ronaldo é o Dema, Cauê, o Edson, Vilmar, Tim, Adilce, Juscelia. Valeu Três Barras, aqui na cidade, Dona Lucice, seu Milton, Maria, né? Vilma, valeu gente. Vamos trazer mais música boa? Daqui a pouquinho a gente vai encerrar o programa, mas por enquanto ainda há tempo, né? Vamos trazer música boa. Daniel, pra ser feliz na nossa programação. Amanhã é dia desse programa aqui, ó.
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0: Junto com o GG Alves, você vai falar com ele.
2: Ei, GG, toca um brega rasgado, toca.
0: Vamos tocar só música brega amanhã, viu? Alôzão lá, Léo da Boda, tá ligado com a gente. Valeu, Léo da Boda, um abraço pra você. Leandro, tá lá ligadinho com a gente. Valeu, Léo, um abraço pro você, Léo. Na Rua São Paulo, tá ligadinho com a gente. A esposa dele, Lohane, os filhos Miguel e Gabriel, os pais do Léo, que são meus amigos, pessoas maravilhosas, Dona Geralda, seu Zé da Boda, Lúcia, Graça, Simone, Daltinho, Jorjão, Piscil, Jorjão tá ali na 7 de setembro agora com a Leda, né? Um abração, Piscil lá na 418, na Água de Coco do Piscil. Valeu, Léo, Léo e família, um abraço pra vocês aí, boa noite, viu? Com o radinho ligado, antenado. Aí sim, muito bem, valeu Léo, valeu Lohane, Miguel e Gabriel na Rua São Paulo. Ainda Dona Jussara e seu Vilmar, os pais da Lohane, lá na Manuel Peralta. Manuel Peralta, seu negro, Dona Maria. Os pais do Marquinhos, curador do Cabeção. Tá sempre ligado com a gente, Cabeção, né? Curador e Marquinhos também, viu? Alusão na Rua Dona Chiquinha, Lucimaura, Patrícia e Maria. Ainda Igor, Tainá e o pequeno Brian. Daniel, pra ser feliz, boa noite.
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4: Na nossa pérola, 8:07 para 19 horas, a de sol mais uma vez estará presente na FEAC, né? Como sempre, já é história, já é tradição de sol. Eu vou me despedindo por aqui, com a graça de Deus eu volto amanhã. Leonardo, dono do meu destino, Lobé, Made in Roça, amanhã é dia...
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4: Boteco, não é mais Boteco dos Amigos, agora é Paraíso do Brega, André Luiz G.G. Alves, melhor da música Brega, amanhã às 17 horas. Fiquem todos com Deus, daqui a pouco tem um espaço dito para a voz do Brasil. Alô Santos, Links Bar, abração Santinho, boa noite, tudo de bom, fiquem todos com Deus, tchau, tchau, valeu.
2: Sertanejo bom demais.

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0: Obrigado.
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